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1: Eita, coisa boa! Tô de volta agora com o Hugo Henrique, que relançou em dezembro a música Mala, um dos maiores sucessos da sua carreira.
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0: solo da Simone. Ficou linda demais, a gente ama toda vez que toca, a gente ó, canta junto, não é mesmo? E agora, gente, ó, para tudo, que tem Edu Ferreira, que traz pra nós o Fatos e Boatos.
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2: 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Aos 84 anos, a dona de casa Aparecida Clementino resolveu não dar trabalho para a família e planejou o próprio velório nos mínimos detalhes. Com muita fé e naturalidade, ela chamou a neta Juliana para mostrar uma caixa com todas as instruções para o seu grande dia. O planejamento minucioso inclui a roupa, os ornamentos e até uma foto sorridente que ela faz questão de ter no túmulo. A neta gravou os pedidos inusitados e o vídeo, claro, viralizou na internet. Para completar a graça, a idosa ainda mandou enviar a gravação no grupo da família, brincando que a neta viajava tanto que poderia morrer antes dela. A atitude leve e debochada de Dona Aparecida acabou divertindo a internet e trazendo paz para os parentes, provando que é possível encarar a morte com serenidade, sabedoria e um belo sorriso no rosto.
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0: Muito bem, agora a gente segue com Zezé de Camargo, que lançou uma nova versão da música Irmão da Lua e Amigo das Estrelas, um classicão lá de 2003, que ele cantava na época com Luciano. Vamos curtir então, amigos.

0: Ronaldo com Cleiton Romário por aqui, Minas Gerais. Amigos, daqui a pouquinho tem muito mais.
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3: Fim de semana dos papais, meus amigos. Essa alegria.

contadora Thaís e o empresário João Pedro queriam aumentar a família, mas acabaram virando notícia ao descobrirem que seriam pais de trigêmeas após um fenômeno raríssimo chamado superfetação, quando o corpo libera um segundo óvulo semanas após a mulher já ter engravidado. Na primeira ultrassom, o casal descobriu que esperava gêmeas idênticas em uma placenta, enquanto uma segunda bolsa parecia vazia. No exame seguinte, veio a grande surpresa. Um segundo óvulo havia sido fecundado dias depois, dando origem à terceira bebê no mesmo útero. O vídeo em que a mãe conta que engravidou já estando grávida, viralizou na internet, assustando e divertindo outras gestantes. As pequenas Sol, Lua e Luz nasceram com saúde, com a mais nova sendo curiosamente a primeira a vir ao mundo. E hoje o casal se desdobra para cuidar das três ao mesmo tempo. Apesar da rotina exausta em que o almoço às vezes só sai às 16h, Thaís e João Pedro garantem que a casa cheia é um desafio maravilhoso e não imaginam mais a vida sem esse trio.

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2: Bora, meu povo! Tem mais som chegando agora com Luan Santana, que lançou em 2025 a nova versão da música Dona. Agora, essa parceria com Léo Foguete, do DVD Luan ao vivo na Lua. Vamos curtir então essa regravação e essa parceria linda de Luan Santana e Léo Foguete.
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3: Tem.

0: última de hoje com ela, Eli Just, que lançou o single Insônia da Madrugada. E esse som faz parte do álbum Infinito. Meus amigos, beijinhos, beijinhos. Um fim de semana incrível, maravilhoso. Para os papais que nos acompanham, tudo de bom. Espero que vocês recebam tudo que merecem nesse fim de semana incrível, que é o fim de semana dos papais. Beijo no coração e a gente se vê no próximo fim de com mais ritmos no ar.
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1: O Cidade in Love começa agora, projetado para unir e conectar corações. Eu sou o Ju Garcia e peço que absorva cada palavra, cada silêncio e cada som, integrando-os como elementos da sua história pessoal. Neste lugar, cada elemento ganha importância, já que a essência romântica guia nosso percurso. Este é o ponto onde a intensidade se eterniza como memória, enquanto a emoção evolui para a companhia. Começamos deixando a música fluir pelo ar, comunicando sentimentos inexprimíveis pelas palavras. Aumente o som e experimente a nossa primeira seleção musical do dia.
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0: melodia que ecoou ainda deixa uma sensação duradoura no ambiente. E na mesma sintonia, a próxima música vem para adicionar mais um capítulo à nossa história.
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0: último fim do Aí no Espaço fica a essência emocional de tudo que foi sentido até este momento. Vamos fazer um pequeno intervalo no Cidade em Love. Retornaremos do intervalo com mais sentimentos e paixões neste ambiente romântico.
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1: O Cidade in Love está de volta, trazendo emoções que fazem de cada segundo uma experiência única. Aqui, cada palavra se converte em refúgio e cada momento é ainda mais carregado de significado. Continue a se deixar levar pela música, permita que ela envolva você e complete o encanto que apenas o coração pode compreender.
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0: Mesmo que a melodia termine, os sentimentos se renovam. E essa renovação já começa com a música que vem agora.
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0: Com o término da música, preparamos um pequeno intervalo. Vamos fazer uma breve interrupção. Continue conosco. Após o intervalo, continuaremos a encher este espaço com novas melodias feitas para o coração.
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1: Cidade in Love retorna ao ar, revivendo a magia que faz cada momento ser especial. Permita que a seguinte canção tome conta de você, seguindo adiante nesta trama emocional.
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0: música nasce um sentimento inédito. Deste modo, permita que a melodia que agora desponta o leve adiante.
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0: concluímos mais uma edição do Cidade em Love. E cada segundo que passamos juntos se eterniza nas lembranças dos que estiveram presentes. Todos os sons, cada letra e silêncios compartilhados formaram recordações indeléveis para quem presenciou. Mesmo que a última melodia tenha cessado, o romantismo persiste em nos guiar, já que os sentimentos autênticos jamais se extinguem. Sou Ju Garcia e meu agradecimento a você por essa companhia e pela troca emocional que vivenciamos juntos hoje. Um forte abraço e até o próximo Cidade em Love, onde voltaremos a viver juntos novas emoções.
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0: meia-noite e 33.
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0: 4:12.
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4: 5:13.

0: Jonathan Frederico e Hugo Guilherme.
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2: 6:11.
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0: Felipe Fernandes, Fortaleza!
1: Muito obrigado, Fortaleza! Obrigado, amigo. Que pancada de música,
0: obrigado,
1: viu?
0: Mais uma vez. Sem palavras pra te agradecer.
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1: Música que toca a alma e fortalece a fé. Excelente final de semana. Neste final de semana, gente, olha só, domingão é dia dos pais, né? 9 de agosto, dia dos pais. Parabéns a todos os papais. Beijão no coraçãozinho. Que Deus continue abençoando mais e mais. Abração pro meu papai, Jander, curtindo nosso som. Beijão, beijão, hein? Feliz dia dos pais e obrigado, tá? Por ser esse pai realmente maravilhoso. Sem palavras. Não tem como explicar. Azeite, Isadora Pompeu chegando com o primeiro sucesso.

0: Luciano Camargo com a participação dele, César Menotti, Fabiano, ainda Eu Quero Ser Grato, Então Seja Grato. Gabriel Brito com a dupla Kaique Felipe, já já tem muito mais.
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1: De volta na Mais Ouvida, e a Valesca Maíssa tá com a gente, que vai cantar uma música que ela lançou em 2023, a música Eu Sou Teu Pai. E essa música é um lembrete de que, mesmo quando o silêncio de Deus parece longo, né? Deus, ele continua no controle da situação. Bora conferir? Eu Sou Teu Pai, ao som da cantora Valesca Maíssa.

0: na Fenda da Rocha. Suede Silva encerrando o nosso segundo bloco.
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1: Terceiro bloco chegou e vem comigo, hein? Tem Eliane Silva com a música O Grandão da Galileia.

0: Memórias. Memórias de Cristo, né? Léa Mendonça e Marquinhos Gomes. Gente, que canção lindíssima. Deixa eu falar um pouquinho aqui dessa música, né? O cantor Eli Soares lançou um novo disco, Memórias, que reúne aí três sucessos, né? É do artista. E uma das faixas do projeto é Memórias, que traz aí a participação do cantor Marquinhos Gomes. Obrigado pelo carinho. Lucas Agostinho passou por aqui com a música Ele é Exaltado. Já volto.
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0: Um final de semana super maravilhoso para você, tá? O preço do chamado. Sabe qual é? Marcos Freire vai contar pra gente.

0: cuido dos detalhes. André e Felipe, ex-Adora Pompeu. Só o teu amor. Théo Rubia também passou por aqui. O Super Gospel volta já já.
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3: 8 e 5.
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1: Oi, simpatia, tudo bem? Excelente final de semana. É o Super Gospel, super em todos os sentidos. Gabriela Rocha chegando com a música Me Atraiu.

0: Gabriela Gomes deixando esse recado pra gente. A melhor parte. Ainda, Rose Nascimento com sucesso, Jó. Essa aqui, gente, ela lançou em 2006, olha. Você ligava o rádio, tava lá essa música, Jó, de Rose Nascimento, né? Nas igrejas, os irmãos, as irmãs cantavam, nas reuniões, no automóvel, em casa, era benção, e é benção até hoje. Por isso que eu costumo dizer que existem canções e canções, e essa é uma das canções. Já volto.
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0: Eixla chegando com Marine Frezen, Medley, Me Derramar e Alfa e Ômega.

0: calmo, sereno e tranquilo. Jairo Bonfim na Mais Ouvida. Bruna Carla passou por aqui com a música Meu Viver. É bênção. É super gospel.
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3: Olha, Deus é maravilhoso, viu? Ele não esqueceu das promessas que ele te fez. Promessas. Sara Beatriz com Samuel Messias.

0: Maria Marçal encerrando mais um bloco. Super Gospel é o programa que é super, né? Em todos os sentidos. Já volto.
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0: Chegando pra gente, essa dupla maravilhosa de grande sucesso, né? É, renome nacional, Jefferson e Suellen. Acende outra vez.

Acende Outra Vez, Jefferson e Sueli, são bênçãos. Obrigado pelo carinho, tô indo nessa, se Deus quiser a gente volta no próximo final de semana nessa rádio maravilhosa, com um programa que é super em todos os sentidos, tá? Não importa sua placa religiosa, bondade de Deus, Isaías Saad chegando no Super Gospel. Super!

0: Esse é o meu xará, Isaías Saad, bondade de Deus. Grato pelo carinho, até o próximo Super Gospel, se Deus assim nos permitir. Valeu, fui.
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3: Ótimo fim de semana pra você que tá ligado junto com a gente. O Mega Mix tá chegando pra te fazer companhia a partir de agora, neste super final de semana. Esse que é um fim de semana muito especial, gente. Fim de semana especial dos pais. Parabéns aí aos pais, hein? Todo esse fim de semana dedicado aí aos nossos heróis. Bom, a partir de agora tem Mega Mix chegando pra te fazer companhia neste final de semana especial aqui na sua rádio favorita. É um prazer gigantesco. Enorme estar junto com você. Para começar, tem Pedro, Paulo e Alex, é o PPA, junto do Country Beat.

Turma do Pagode, Turma do Pagode, menos é mais, animando aqui o nosso fim de semana. Essa música chama-se Investigador, hein? Essa faixa aqui mistura uma vibe do samba com o universo do futebol. Essa música, ela faz parte do projeto Turma Futebol Clube. Ainda Benson Bond, ainda teve Edson Hudson, Papel de Homem. Essa música é linda, né? Uma letra bem forte, composição da Fátima Leão. Abrimos a edição do Mega Mix deste super fim de semana com o Pedro Paulo e Alex. Que delícia! PPA, participação de Country Beat.

0: animando aqui o nosso Mega Mix neste super fim de semana junto com vocês, hein? Você que tá aí trabalhando, você que tá de boa curtindo o fim de semana, curtindo aqui a nossa programação, essa programação, olha, selecionada a dedo as músicas, né? Você curtindo 120 minutos de muita música boa. Por falar em música boa, já já, Matheus e Cauã está chegando por aqui.
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0: Já de volta aqui no seu Mega Mix e agora você vai curtir a música Olha Onde Eu Tô, que foi lançada em junho pela Ana Castela. Essa música, ela faz parte do álbum Let's Go Rodeio, reforçando aí a conexão com o universo agronejo.
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0: Michel Teló, o sertanejinho do Teló. Gente, esse projeto ficou bem legal, né? O Michel Teló cantando aí os ritmos que fizeram sucesso no passado, né? Em versão sertaneja. Thalita Mel com Comandante Melzinho. Ainda teve Luiz Henrique Léo Cara Feia. E abrimos esta sequência ao som da nossa boiadeira Ana Castela. Olha onde eu tô. Um bom final de semana pra você, você e você também. Já já tem mais músicas no seu Mega Mix, o seu programa de fim de semana.
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1: A dupla Matheus e Cauã lançaram o primeiro volume do Projeto Astral. A faixa em destaque é a música Admita, que traz a participação especial da Lauana Prado. Essa não é a primeira vez que os sertanejos gravam juntos, hein? A música Beijo Amador também foi a primeira colaboração entre os cantores. Essa música foi lá de 2019, né? Bom, e agora essa nova parceria faz parte do novo projeto aí da dupla Matheus e Cauã. Admita!

0: Justin, Insônia da Madrugada, é sucesso, Brasil apaixonado na Elisa, hein? Talentosa, a gente te ama, Elisa, as suas composições, o seu talento realmente dispensa comentários, hein? Pra quem não sabe, Elis era uma grande locutora do rádio na região de Piracicaba, no interior de São Paulo, né? E agora explodiu como cantora, uma das revelações da música sertaneja. Ainda teve o Natan com a Anitta, Júnior e César cantou aqui pra gente, Cheiro de Culpado, também teve Bruno e Barreto e ainda a dupla Matheus e Cauã e Lauana Prado, Admita. Esse é o Mega Mix, o seu programa de final de semana junto com vocês, levando alegria, levando música boa no melhor final de semana aqui do seu rádio, hein? Já já eu volto junto com você.
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0: A dupla Zé Neto e Cristiano celebraram em 2025, no ano passado, 10 anos de sucesso, hein? Desde que explodiram com o seu hit Seu Polícia. E para comemorar, eles lançaram o projeto Magia das Estrelas, com inéditas e regravações. Uma das inéditas é Resumindo, que fala de um ex-amor pedindo para voltar.
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0: Gente, essa música é linda, hein? Tem uma letra incrível. Gustavo Lima, o embaixador retrovisor. Ainda teve o GG, Léo Santana, Contatinho. A participação foi da Anitta, Lola Young. E abrimos a sequência com o sucesso Bom Demais da dupla Zeneto e Cristiano, em 10 anos de sucesso. E assim a gente fecha a nossa primeira hora juntos. O Megamix faz uma pausa bem rapidinha mesmo. E já tá de volta com a segunda hora que tá preparada, gente, com muito amor e carinho pra você. A melhor programação do rádio. Segura aí que é rapidinho, hein?
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3: 10 horas.
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1: Olha, você pediu e nós vamos tocar, hein? Quem vai cantar agora é o Gustavinho Mioto. A canção chama-se Pedido de Socorro, hein? Essa música, ela fala sobre ficar invisível no relacionamento. Conhece uma história dessa? Então bora curtir. Gustavo Mioto aqui no Mega.
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0: notícia do seu final de semana. Já já quem canta aqui pra gente é os irmãos Henrique e Juliano.
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0: Mega Mix tá de volta, gente, e é bom demais estar junto com vocês. Tá na hora de Guilherme

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0: hoje, Matheus, haverá sinais. A participação especial é da Lauana Prado. Ainda teve Gustavo Mioto, eu gosto assim, hein? A participação especial é da Mari Fernandes. Vitor Clay, Ponto de Paz. E abrimos a sequência com Guilherme Benuto e Luan Santana. E o quarto 67. Mais um grande sucesso que você curte junto com a gente na melhor rádio, na sua companheira diária de todos os dias, mas também, né? Todo final de semana. A melhor playlist tá aqui e já já quem canta? Quem canta aqui? Quem? Eles? Danilo e Davi. Daqui a pouquinho, hein?
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gente segue juntinhos aqui no seu Mega Mix. Olha, o Sammy Rico, ele lançou no ano passado uma releitura emocionante, super emocionante mesmo, do clássico Estrada da Vida, uma parceria dele com o Zezé de Camargo. A faixa, que é um grande clássico da dupla Milionário e José Rico. Essa música faz parte do projeto O Filho da Lenda. Pois é, o Sammy, gente, ele é filho do saudoso Zé Rico. Ele regravou aí essa música fantástica do papai. Bora

Mix, o seu programa de fim de semana, hein? Essa música do ano passado realmente é uma letra linda, né? Onde ele também homenageou a sua esposa, a Jade Magalhães. Ela foi a capa dessa música aí, né? A capa do lançamento dessa música, a Jade Magalhães, hein? Ela que é a esposa, mamãe aí do filho do Luan Santana. Essa música teve o clipe dela gravado lá em Lisboa, em Portugal. Ainda teve Vitor Clay, também teve a Shakira, e a gente abriu bem demais esta sequência com o Sammy Rico e o Mirasmar, o Zezé de Camargo e o modão Estrada da Vida. Esse é o Mega Mix, o seu programa de fim de semana com muita música legal pra você. 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

0: e Guilherme lançaram em setembro o EP Só Se Vive Uma Vez, volume 1, que tem a participação explosiva da Ana Castela. Os três cantaram juntos a faixa Todo Mundo Menos Eu, uma mistura de sertanejo e forró que promete dominar as playlists.
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0: Rufi de Israel. Ainda teve Hugo Henrique Mala, o Zé Vaqueiro com o Comandante Xande Avião, Demi Lovato, e abrimos a sequência com Hugo e Guilherme junto com a Ana Castela. E assim a gente fecha a edição desse final de semana aqui do seu Mega Mix. Meu muito obrigado pela amizade, pela companhia, pela audiência. Você que sintoniza aqui a nossa rádio todo final de semana mesmo, tá? Um abraço muito especial em cada um de vocês e até o nosso próximo encontro, hein? Tudo de bom, tchau, gente.
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2: 11.3.
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0: de semana chegando e você já sabe, né? Domingo é muito especial aqui na nossa rádio, porque o que não vai faltar é moda boa, alegria, entretenimento e o nosso Domingaço que acabou de chegar. 9 de agosto de 2026, Dia Internacional dos Povos Indígenas e hoje, claro, homenagem especial aos nossos heróis, Dia dos Pais. A todos os papais, avós, padrastos, aqueles que assumem esse papel importante de ensinar, de ser referência, de ser exemplo, né? Porque muito mais do que pais, nós somos referência em tudo que nós fazemos, não apenas naquilo que nós falamos, mas nas ações que nós desempenhamos, cada filho, cada filha, você pode ter certeza que ficam observando cada passo que a gente dá. E nós ensinamos através daquilo que nós somos e não daquilo que falamos, viu? Então não esquece disso, viu? A todos os papais, ó, meu beijo no coração de vocês, que Deus ilumine, abençoe, dê muita saúde e muito discernimento e sabedoria pra gente vencer cada obstáculo dessa vida. E bora comigo, Deluca, começando mais um Domingaço aqui na programação, já trazendo só moda boa, as melhores do Brasil e no mundo, naquela seleção especial pra você. E a gente já começa com o som de Felipe Rodrigo, Dois Gumes, aliás, a dupla Felipe Rodrigo lançou no final de 2025 essa música autoral que fala do lado bom e ruim de terminar, de acabar com uma relação. Bora curtir?
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Hugo e Guilherme, Vazona Braquiara, pra gente começar com essa música de janeiro de 2024. Primeira sequência aqui do Nome Engasso, que trouxe ainda Grupo Menos é Mais com Natan pela última vez, e ainda Taylor Swift. Daqui a pouquinho eu já volto, já trazendo mais som, mais música e só as melhores aqui na programação do Domingo.

0: 11:30.
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2: Tamo de volta, vamos trazer mais som, mais música. Agora tem Marília Mendonça pra gente curtir. Segundo a Muda, a sua vida.

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1: 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Esse é o som do Fernando e Sorocaba e Murilo Ruf. Junto, já vai sabendo. Fala Mansa, Não Vou Mais Chorar. E Jorge Matheus com Matheus e Cauã e o sucesso Gaivota. Tem mais sequência, tem mais música. O que não vai faltar é som bom pra gente curtir aqui no seu domingão, viu?
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0: Meio-dia e oito.
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2: Estamos de volta agora com Jota Quest e Tim Maia, Acenda o Farol, música de dezembro de 2025.

E é o seguinte, vamos curtir agora Diego e Victor Hugo, que lançaram um sucesso Beijei a Cura no Projeto Décimo. E essa música fala da transição da dor de um término para o encontro de um novo amor. Bora curtir?

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1: Júlia e Rafaela e o sucesso Pilantra, pra gente fechar mais uma sequência, Sabrina Carpenter com Expresso e ainda Diego Victor Hugo com BG A Cura, pra gente fechar mais uma sequência. Domingaço volta já já, não saia daí, hein?

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3: Luan Santana e Léo Foguete.

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1: Estamos de volta na melhor frequência e sintonia, no melhor programa de toda a região no seu fim de semana. E agora tem Max Oliver para a gente curtir.

Gilcinho, o sucesso diferentão aqui na programação, curtimos Luan Santana também. É o seguinte, vamos chegar agora com Júnior e César, que lançaram em 2025 o sucesso Cheiro de Culpado como parte do projeto Daquele Jeitão. E essa faixa virou um grande fenômeno nacional, alcançando o top 3 do Spotify Charts Brasil.

Patrícia e Manuela, não é fácil não. Pra gente fechar mais uma sequência, Júnior e César, Cheiro de Culpado, e Luan Santana, MC Kevin, o Chris, Pega Escandaloso. E daqui a pouquinho eu já volto já trazendo muito mais.

0: 1:09.
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2: Que não vai faltar é moda boa pra gente curtir. Agora tem Guilherme Benuto e o Panda. Eu duvido.

Lá e Mandalim, Nike Shortinho e Desencana, que sequência, um pupurri sensacional pra gente curtir aqui na programação. Ó, Domingão só faz uma pausa e daqui a pouquinho a gente já continua com mais, hein?

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1: Ótimo final de semana, obrigado pela sintonia onde quer que você esteja. Bora curtir mais Domingaço com Mari Fernandes e Lauana Prado juntos. Maluca.

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1: Esse é o som do Murilo Ruf, Boca Enganada, Zezé de Camargo, Irmão da Lua, Amigo das Estrelas e ainda Country Beat com Ana Castela, Quem Que Tá. Daqui a pouquinho eu já volto. Quem que tá na sintonia? Quem que tá curtindo aí a programação? Então, bom demais, aumenta o som, porque daqui a pouquinho a gente já volta com mais.

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3: Voltamos, esse é o nosso Domingaço e agora tem Henrique Juliano. Seja esse.

Diego e Arnaldo, Cleiton e Romário juntos, Minas Gerais, pra gente curtir, Itaeme e Thiago, Onde Já Se Viu, música lá de 2018, e ainda João com Anitta, Pilantra, pra gente curtir e fechar a penúltima sequência aqui do nosso Domingaço. Gente, como passar rápido, piscou, já tá acabando mais um programa, mas segura aí que ainda tem mais, hein? Tem mais moda logo depois do intervalo.

Você que tá ligado junto com a gente no nosso Conexão Mix, neste fim de semana especial dos pais. Parabéns aos nossos papais, os nossos heróis aqui. Recebam nosso carinho em cada um de vocês. E obrigado pela companhia, obrigado pela audiência. Para você que tá sintonizado, conectado junto com a gente, a partir de agora também, né? Em mais uma edição do nosso Conexão Mix. Essa audiência que a cada final de semana que passa, ela só aumenta. E a você, a nossa gratidão. Gratidão realmente pela audiência, tá? A partir de agora a Conexão Mix tá chegando, hein? E a gente começa a edição de hoje com eles, que lançaram em abril a música Ignora. É a dupla Felipe e Rodrigo, hein? Essa música tá entre as mais tocadas aí no Top 9, Top 9 Global do Spotify, hein? Uma das músicas mais tocadas aí. Essa faixa, ela faz parte do projeto deles, Velhos Hábitos, e traz aí uma pegada country, moderna, com um refrão feito

0: Conexão Mix, o seu programa de fim de semana com Cleiton Romário e o garotão Zé Felipe. Se eu te perdoar. Ainda teve a Lê Vieira, participação especial da dupla Kleber e Cauã. Aquele pagodinho que não pode faltar no nosso fim de semana com o Dilcinho. Ailis, Justin Malabarismo, e a gente abriu bem demais a sequência com a dupla Felipe Rodrigo Ignora. Bom final de semana pra você que tá ligado com a gente. Esse é o nosso Conexão Mix, essa audiência maciça, o Brasil inteiro ligado com a gente aqui. Valeu, valeu demais, hein? Pela amizade, pela companhia de cada um de vocês também.
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2: 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Seguimos aqui no nosso Conexão Mix. É um prazer estar com vocês, hein? Olha, a Bia Frazo tá chegando com o sucesso Imperfeita. Essa música traz aquele sofrimento que a gente gosta, a gente ama demais, né? Ela que é empresariada pelo escritório da dupla Henrique e Juliano. Ela é compositora de vários sucessos da eterna Marília Mendonça, do Luan Santana, do Gustavo Lima, entre outros artistas. Compondo faz sucesso, mas agora também fazendo aí muito sucesso nos palcos. Bora curtir a

0: Vi, não mexe nas minhas gavetas, hein? Essa moda é ajeitada. Essa música realmente é um sucesso muito bacana, hein, gente? Essa dupla que é empresariada também, né? Agenciada pela dupla Marcos e Belucci. Ainda Jota Quest numa roupagem, numa versão com a participação do saudoso Tim Maia. Acende farol, acende farol. Aquele ritmo gostoso que anima o seu fim de semana. Ainda teve Coldplay e também a Bia Frazo. Imperfeita. É a maior audiência no fim de semana, hein? Prazer estar com vocês aqui. Ah, quero mandar um abraço especial pra você que tá trabalhando nesse fim de semana com o Radinho Ligado. Obrigado, viu? Pela amizade, pela escolha, pela audiência. Esteja onde você estiver. Saúde e paz, hein? Olha, é um prazer estar contigo. Já, já eu tô de volta.
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1: 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Seguimos aqui no nosso Conexão Mix, a maior audiência do seu fim de semana. A música Quem Sente Saudade Sou Eu foi lançada em dezembro do ano passado pelas irmãs Maiara e Maraísa. Essa música, ela faz parte do novo DVD delas, Melhor Que Imaginei. Bora curtir então as gêmeas Maiara.

0: Júnior e César aqui no seu fim de semana. Cheiro, cheiro de culpada. Essa aqui tá tocando, hein, gente? Tá bombando, hein? Ah, antes teve o nosso Mirosmar, Zezé de Camargo, Cada Minuto. Você curtiu também a dupla Jorge Henrique e Rodrigo junto com a Marília Mendonça. Natan com a Anitta. Também as gêmeas Maiara e Maraísa. Quem sente saudade sou eu, hein? A programação tá muito gostosa hoje, hein, gente? Uma melhor do que a outra. Pra você que ligou o rádio agora, bem-vindos. Esse é o nosso Conexão Mix que volta já já junto com você.
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1: Seguimos aqui no nosso Conexão Mix. A maior audiência no seu fim de semana, hein? É hora de curtir Israel e Rodolfo. Hoje não.
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2: Panda, com Gustavo Lima, aqui tem potência vocal e talento, hein? A junção do Gustavo Lima, o nosso embaixador, e a explosão do sertanejo na atualidade, Panda! Ainda teve Vitor Clay, Mariah Carey e também teve Israel e Rodolfo, os Bastiões. Hoje não! Assim a gente fecha já a nossa primeira hora aqui do Conexão Mix, nesse final de semana gostoso, recheado com muita música legal pra você curtir, hein? Meu muito, muito obrigado pela audiência, pela amizade e pela escolha. Já já, o nosso Conexão volta pra segunda hora deste final de semana.
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1: A gente segue tocando sucessos e agora você vai curtir a música Me Faz Te Odiar, hein? Essa música da dupla Gian Giovanni e Bruni Marrone. Essa canção, ela faz parte do novo projeto da dupla Gian Giovanni, o DVD Planeta Sonho, que reúne grandes vozes do sertanejo.
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1: Bruni Barreto com Country Beat. Ainda teve Kaique, Miley Cyrus e também Gian Giovanni com Bruni Marrone. É moda boa, é moda que é sucesso. E assim a gente fecha a edição do nosso Conexão deste final de semana. Para você que esteve com a gente, você que passou essas duas horas curtindo a melhor programação do rádio, o nosso muito obrigado pela escolha, pela amizade e pela companhia também. Um abraço especial para você e toda a sua família também. E até o nosso próximo encontro. Tchau, tchau.
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1: Fala comigo que o final de semana chegou e o Top 30 Nejo tá no ar. Bom demais aqui as 30 mais do sertanejo pra você curtir. A gente faz aquela nossa lista que você já sabe, da 30ª para a primeira. E eu tô chegando com essa dupla sensacional de Gustavo Mioto e Ana Castela. A canção do ano passado, Princesa, gravada lá no DVD Atemporal. Você curte a 30ª posição de hoje.
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0: gostoso, Simone Mendes na 27ª, na 28ª posição, a Júlia Rafaela Medo Novo. Tivemos na 29ª, Taime Thiago, Cadê os Vaza, com a participação do Gabriel Gava. Mas fica por aí que a gente já volta.
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1: Fala, meu povão, aqui no nosso Top 30 Nejo, seu programa de final de semana, voltando com a 26ª de hoje, Guilherme Benuto, Eu Duvido.
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1: Olha elas aí, as irmãs Maiara e Maraísa, gente. Essa é de 2024, né? Vai lá, fala daquela velha história da mulher ciumenta. Eita, essa faixa aí fez muito, mas muito sucesso. Lembrou dela? Pois é, ocupando aqui no nosso programa a 23ª posição. Antes, o Guilherme vazou na braquiária, na 24ª e na 25ª posição. Quem cantou foi o Michel Teló com o seu medley. Toda forma de amor e exagerado, cantando sucessos de outros ritmos aí no sertanejo. Bacana? Top 30 Nejo, volta já.
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4: 4:36.
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2: Vem comigo no Top 30 Nejo que tá de volta. Gente, eu tô aqui com o Guilherme Santiago. A música chama-se Pra Não Lembrar de Mim, lá em 2025, junto com Zezé de Camargo e Luciano. Fala sobre esquecer, né? Que esquecer um grande amor é abrir mão de uma parte, assim, importante da própria história. 22ª de hoje.
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0: 21ª posição de hoje do nosso Top 30 Nejo, Matheus Vargas com Kleber Cauã, Desocupa. E agora o nosso super quadro Retro Nejo. Vamos relembrar o sucesso Poeira da Lua, que é uma das músicas mais românticas da dupla Marcos e Belucci. Essa canção foi lançada lá no álbum acústico Tão Feliz em 2015. Vamos curtir, hein?
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0: super música imperfeita. Aquele sofrimento que você ama, né, gente? Ela é compositora de um montão de sucessos da Marília Mendonça, do Luan Santana, do Gustavo Lima e muitos outros. E agora ela tá cantando, 19ª posição de hoje, Bia Frazo, Imperfeita.
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0: 16ª position no Top 30 Nejo, Fred e Fabrício com Te Amar é Meu Talento. Antes, na 17ª, Mala com o Hugo Henrique. E a 18ª foi com o Gustavo Lima e o João Bosco Vinícius. João Bosco Vinícius e Gustavo Lima, 25 horas. E o nosso programa volta já. Bom final de semana.
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1: Fala comigo, meu povo. Nosso Top 30 Nejo tá de volta de novo. E eu tô chegando com a 15ª de hoje. Liz Just, Malabarismo.
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0: 12ª posição antes, na 13ª PPA com Que Delícia e na 14ª o Nandão Moreno Chapeludo com Rio Negro e Solimões. Fica com a gente que o programa tem muito mais, Buraguinho.
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0: foi a décima turma Mil Adjetivos Kleber e Cauã. E agora tem mais uma do quadro Retronejo. Nós vamos relembrar o sucesso Logo Eu, lançado pela dupla Jorge e Matheus lá no ano de 2013. A faixa também foi incluída no álbum comemorativo aos 10 anos da dupla em 2015.
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0: Sucesso demais aqui com a Ana Castela ocupando a nona posição, é que eu não te esqueci. Gente, olha, o nosso programa Top 30 Nejo volta rapidinho por aqui e a gente vai curtir os melhores da música sertaneja. Para você que curte os modão, não saia daí que a gente volta já.
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2: 5h31.
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1: Tô de volta por aqui no Top Trintanejo. Oitava posição de hoje, Zé Felipe e Ana Castela, Sua Boca Mente.
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0: quinta posição, meu povo. Olha lá, o programa tá quase no último bloco. Cleiton e Romário que lançaram Não Namora com Zé Neto e Cristiano, hein? Ocupando a quinta posição, na sexta posição, aliás. Luan Santana, Dona, e na sétima, Juan e Leandro, Fofoca do Ano. Próximo é o nosso último bloco com as quatro mais de hoje aqui do Top 30 Nejo.
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1: E no seu programa Top 30 Nejo, último bloco, gente. Quarta posição é de Brito e Samuel, com sucesso Romance Rosa. É lá do projeto Dois Diferentes, uma super regravação, releitura melhor, né? De uma obra bem famosona do cantor dominicano, o Juan Luis Guerra. Vamos curtir esse somzão? Essa mistura, hein?
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0: E essa foi a segundona de hoje, Henrique Juliano, Amor dos Outros. Na terceira, o Gustavo Lima mandou pra gente Retrovisor. E agora, pra você que ficou até o final, claro, melhor, a primeiríssima de hoje do nosso Top 30 Nejo. Danilo e Davi, Não Mexe Nas Minhas Gavetas.
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0: Mas brigadão pela sua audiência, o Top 30 Nejo de hoje fica por aqui, um super fim de semana pra todo mundo e até o próximo programa.
1: O Top 30 Nejo fica por aqui, ótimo final de semana e até a próxima, pessoal. 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

0: Michael Oliveira, tá no ar mais um 60 Minutes, nesse fim de semana especial de Dia dos Pais. Parabéns você que é papai, viu? Abrace, beije, curte bastante aí o seu velhinho. A partir de agora, a gente confere muita música. Nessa edição vai ter Ava Max, Maroon 5, Alok, e a gente abre bem com Rosé e Bruno Mars. APT.
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0: Adele, Set Fire to the Rain, som de 2011. Passando aqui na programação dos 60 Minutos, teve Ariana Grande e o Future, e a Rosé com Bruno Mars, APT. E quem chega por aqui é a Shakira com o hit Die Die, e a música tema da Copa do Mundo 2026. Essa é a quarta vez que a nossa diva latina lança uma música para um grande evento. Die Die traz a participação do rapper Burna Boy e foi gravada no Maracanã. Ficou bem legal, hein? Bora curtir?
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0: Ailson de Olivia Rodrigo, Drop Dead, fechando super bem a primeira parte do seu 60 Minutes. The Bad Bunny, Taylor Swift com o Polite e a Shakira com Burna Boy, Die Die. E aí, curtiu? Fica por aí, não desliga o rádio. I'll be right back depois do intervalo com mais.
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0: Vai a Miley Cyrus com Flowers. Teve Lady Gaga e o Bruno Mars. Die With A Smile, Harry Styles, Watermelon Sugar. E por aqui tem o The Weeknd, que chega com o hit mundial Blinding Lights, lançado em 2020. Essa música fez um sucesso gigantesco, liderando as paradas de discos em mais de 40 países, incluindo seu país natal, o Canadá.
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0: Jennifer Lopez com Everything's Fine, fechando super bem. 60 Minutes de muita música no seu rádio. Teve Maroon 5 e Aliza com Priceless, BTS Butter, Sabrina Carpenter House Tour, Alex Warren, Fever Dream e o som de The Weeknd, valeu demais. Boa semana pra você, feliz Dia dos Pais e a gente se vê na próxima, fechou? Até lá!
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